0: Bom, esperando apoio? Pega meu atracadinho.
1: Oi, Maré, acabou no máximo, hein?